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1: A Polícia Militar de Lençóis Paulista registrou recentemente uma ocorrência que chamou muito a atenção por se tratar de uma possível trama para assassinar uma estudante. O fato ocorreu no último sábado, por volta de 23 horas e 16 minutos, quando uma equipe da PM foi acionada para atender uma ocorrência de pessoa

0: Desaparecida. Tratava-se de uma estudante de apenas 13 anos, moradora do Jardim das Nações, que foi localizada no Jardim Maria Luísa 4. Pelo que consta, ela e a mãe, de 36 anos, haviam discutido com a garota deixando a residência no período da tarde. Com a discussão sendo motivada por causa da menor passar 2 dias sumida, provavelmente na casa do namorado. Em conversa com sua genitora, esta disse que pegou conversas da filha com o suposto namorado, um adolescente, pelo aplicativo do WhatsApp, onde dias atrás, depois dela ter se envolvido em uma briga na escola com outra estudante, o adolescente, namorado da menina, planejava o assassinato da jovem envolvida na briga. E de acordo com o plano, ele queria que a namorada levasse uma faca dentro da mochila até a escola, onde as duas estudam. Depois, eles iriam atrair a jovem até a estrada da Rocinha, onde a matariam. Como a filha estava relutante em voltar para a casa da mãe, foi acionado o conselho tutelar, que encaminhou a menina ao abrigo para menores de forma provisória. Um bom dia a todos. Continuem com a programação da Difusora. Eu volto logo mais em um novo boletim de notícia.
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2: 9 e 4.
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1: 9:21.
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2: 9:44.

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1: Foi publicado ontem nos atos da Câmara Municipal de Lençóis Paulista um ofício do presidente informando ao doutor Aloysio Garmes Júnior, primeiro promotor de justiça, que em 25 de maio desse ano a Casa Legislativa Lençoense prestou as informações ao SIS Conta Eleitoral em atendimento às requisições expedidas pelo Ministério Público Eleitoral para acesso às informações sobre potenciais óbices, obstáculos ou impedimentos às candidaturas de pessoas físicas nos termos da legislação eleitoral. Segundo o documento que a reportagem da Rádio Difusora teve acesso, as principais informações do atendimento e os conteúdos foram recebidos sem ocorrências. E de acordo com cópia da certidão expedida no dia 1 de março de 2024, na qual se atestava que as situações nela descritas permaneciam inalteradas e por não ter ocorrido após sua expedição qualquer fato novo relacionado ao assunto. Ressalta-se que as requisições expedidas pelo Ministério Público Eleitoral de Lençóis Paulista à Câmara são para acesso às informações sobre pessoas físicas julgadas por atos que podem implicar em restrições

0: a elegibilidade dessas pessoas, pois estamos em ano eleitoral. Resta saber quem, além do senhor Lixão, terá pretensão de candidatar-se. Continuem agora com a programação da Difusora. Eu volto logo mais em um novo boletim de notícia.
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3: 10:24.

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2: 10:43. 10:43.

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1: Olá, bom dia, ouvinte Difusora.
2: Bom dia, senhor Milton e ouvintes da Difusora.
1: É hora de falar de esporte. E o assunto é futebol. E quando a bola rola, apita aí. E a gente fala neste bloco de notícias esportivas sobre a Libertadores da América, a Liberta.
3: Copa Libertadores.
1: É isso, pessoal, Copa Libertadores da América. Estamos na última rodada da fase de grupos e ontem tivemos a LDU de Quito batendo a Always Red 3-2. O Lanús venceu o nosso time do interiorzão, sou Mirassol, 1-0 Lanús. Mesmo placar de Nacional contra Coquimbo Unido. O Flamengo foi bem, bem demais, ao vencer o Cusco por 3-0. O Estudiantes venceu o Independente de Medellín por 1-0. E o Universitário empatou com o Tolima em 0-0. Quem joga hoje? 19h, 2 jogos. Independente del Valle contra Rosario. O Libertad enfrenta a Universidade Central. 9:30 da noite. 1, 2, 3, 4 jogos. O Peñarol

0: recebe o Santa Fé. O Fluminense pega o Deportivo La Guaira. Bolívar enfrenta Independente Rivadavia. E o Coringão, o Corinthians, vai pegar o time do Platense. E quando tem paulista em campo, tá na hora de falar deles. Vamos começar falando do Mirassol? O Mirassol, nosso time do interiorzão, sentiu o gosto da liderança do Grupo G, mas acabou derrotado pelo Lanús por 1-0 ontem no estádio La Fortaleza, pela última rodada da fase de grupos da Libertadores. Resultado combinado com a vitória da LDU sobre o Always Red fez o time paulista cair para a segunda colocação da chave. Mesmo com a derrota, o Mirassol garantiu vaga nas oitavas de final da Liberta, com a LDU terminando na liderança do grupo com 12 pontos. Mesma pontuação do clube paulista, mas levando vantagem nos critérios de desempate. E agora falando sobre quem vai jogar, hoje tem Coringão, né? Hoje é dia do Corinthians.
1: Salve o Corinthians!
2: Corinthians!
0: Memphis Depay deve voltar ao time titular do Corinthians. Sabe quando? No dia de São Nunca? Nada. Hoje à noite, 21h30, contra o Platense da Argentina, na Neoquímica Arena, pela última rodada da fase de grupos da Conmebol Libertadores. Depois de quase 2 meses no departamento médico, o atacante entrou em campo no último domingo contra o Galo Mineiro e tá apto, né, para jogar por aproximadamente 1h60 diante da equipe argentina. Caso seja convocado, hoje para defender a seleção da Holanda na Copa do Mundo, Memphis será liberado pelo Corinthians logo após a partida em Itaquera para se apresentar à delegação europeia. Com isso, o camisa 10 não seria relacionado para o confronto contra o Grêmio próximo sábado pelo Campeonato Brasileiro, jogo lá em Porto Alegre. Em busca de melhorar a colocação geral do Corinthians na Libertadores, o técnico Fernando Diniz deve optar pela presença dos principais jogadores do time em Itaquera. E assim, um provável Corinthians para hoje à noite pode ter Hugo Souza, Mateuzinho, Gabriel Paulista, Gustavo Henrique e Matheus Bidu, Ranielle ou Alain, André ou André Carrilho, Breno Bidon e Rodrigo Garro, Memphis e Yuri Alberto. Segura o Coringão, vem que vem, vem, vem. E boa sorte aí, né? Nessa convocação do Memphis Depay. Com certeza, se for convocado e vai jogar hoje à noite, vai tirar o pé, né? Enfim, vamos lá, seja o que Deus quiser. Falar em Deus quiser, ainda falando sobre futebol, vamos falar agora sobre a Copa do Brasil, outra competição, é Copa pra tudo quanto é lado, né?
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0: É que a CBF sorteou ontem os confrontos da sexta fase da Copa do Brasil masculina, após o sorteio que aconteceu no auditório da entidade lá no Rio de Janeiro. Foram definidos também a ordem dos mandos de campo dos confrontos de oitavas de final. A data base dos jogos de ida será entre os dias 1 e 2 de agosto, depois da Copa, né? Os jogos de volta acontecerão na mesma semana, com datas base definidas para 5 e 6 de agosto. A sexta fase da Copa do Brasil contará com 16 clubes, sendo 14 da Série A e 2 da Série B do Campeonato Brasileiro. A edição da Copa do Brasil teve um número recorde de participantes, com 126 equipes disputando a competição. E agora sobrou só 16, né? Após conhecer os confrontos, foi realizado um novo sorteio, este para definir a ordem dos mandos de campo para as oitavas de final. E ficou assim, ó: o Vasco da Gama vai enfrentar o Fluminense. Teremos então um clássico carioca. Onde o Vasco, no primeiro jogo, vai receber o Fluminense. O Internacional de Porto Alegre vai enfrentar o Corinthians. É o Coringão que joga hoje à noite. Vai ter que enfrentar o Inter de Porto Alegre jogando o primeiro jogo lá, né? No Rio Grande do Sul. O Mirassol, nosso time.

0: time do interiorzão, só. Vai pegar outro gaúcho, o Grêmio. Só que vai começar jogando no nosso interior. O Atlético Paranaense, o Furacão, vai enfrentar o time do Vitória, né? Jogando o primeiro jogo, então, lá no Paraná. O Atlético Mineiro, o Galo, vai receber no primeiro jogo o Juventude. O Santos, não sei se é pecado falar isso, mas que baba, hein? Que baba! O Santos vai enfrentar o time do Remo. É, e jogando o primeiro jogo lá na Baixada. Tem chances aí do Santos continuar na competição, né? Diante aí desse adversário. A Chapecoense vai pegar um time duro, hein? O Cruzeiro, primeiro jogo lá em Santa Catarina. E o Palmeiras, o Verdão. É, não é osso fácil também esse não, hein? O Fortaleza, Palmeiras joga o primeiro jogo então da Copa do Brasil, jogando em casa, né? Em São Paulo, contra o Fortaleza. São esses os jogos, né? Vasco contra Fluminense, Internacional contra Corinthians, Mirassol contra Grêmio, Atlético Paranaense contra Vitória, Atlético Mineiro contra Juventude, Santos contra Remo, Chapecoense contra Cruzeiro e Palmeiras contra Fortaleza. É a Copa do Brasil. Brasil! Seguinte, fique agora com a programação da nossa difusora. A gente volta meio-dia falando desta vez sobre Copa Sul-Americana. E não é que o Santos conseguiu se classificar de alguma maneira? É, a gente conta logo mais pra você. E teve vitória do São Paulo, claro.
1: 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Vamos pra diante, que é pra diante que o caro canta, queridos ouvintes. E assim nós vamos. Ai, meu
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0: 11:19.
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2: 11:24.

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1: 11:43.
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1: Olá, boa tarde, ouvinte difusora.
2: O senhor Nilton, boa tarde, fique em paz, tá?
1: É hora de falar de esporte, vamos falar de futebol? E quando fala de futebol é porque a bola vai rolar, e quando a bola rola, apita aí. É, e o assunto principal desse bloco é Copa Sul-Americana.

0: Sul-Americana.
1: Ontem teve início a última rodada da fase de grupos. É, 6 jogos. O Palestino empatou com o Deportivo Riestra, 1-1. Milionários perdeu em casa para o O'Higgins, hein? Ó, o O'Higgins, 2-1 em cima do Milionários. O São Paulo fez o dever de casa com técnico novo, Dori. 2-0 em cima do Boston River. A gente já fala sobre essa partida. O Grêmio empatou em casa com o Torque, 2-2. Ainda teve gente expulsa. O Santos, e Santos, 3-0 em cima do Deportivo Cuenca. Enquanto o San Lorenzo, o que aconteceu com o San Lorenzo? Perdeu para o Deportivo Recoleta. Cara, 100% dentro da competição Recoleta, hein? Ao vencer o San Lorenzo, 1-0. Hoje, 7 da noite, 6 jogos. O Galo Mineiro recebe o Puerto Cabello. Olímpia recebe o Audax Italiano. Cienciano enfrenta o Juventude. O Vasco da Gama vai receber o Barracas Central. Racing enfrenta o Independente Petroleiro. Enquanto o Caracas pega o Estrela Solitária, o Botafogo. Também hoje, 9:30 da noite, o River Plate vai receber o Blooming. Enquanto o Red Bull Bragantino vai receber o cara bobo que de bobo não tem nada. Toma cuidado, Bragantino. Portanto, hoje à noite, pela Copa Sul-Americana, 4 times brasileiros entrando em campo para continuar na Copa Sul-Americana 2026. Força Brasil! Bom, e sobre os jogos de ontem? Vou começar falando do tricolor paulista, São Paulo.
2: Salve o tricolor paulista!
3: São Paulo!
1: É, torcedor tricolor, quem avançou, hein? Direto para as oitavas de final, hein? Foi o São Paulo, hein? Sob o comando de Dorival Júnior, o time bateu o Boston River por 2-0 com gols de Arthur e Juan Acosta contra em partida realizada no Morumbis. O resultado levou o São Paulo a 12 pontos e, claro, a liderança do Grupo C. Logo depois da partida, o Dori falou com a imprensa. Vamos ouvir o técnico do São Paulo.
4: Eu acho que dentro da competição, primeiro, nós tínhamos a necessidade de garantirmos a nossa classificação. Vindo com a primeira colocação do grupo, é um fato importante. Tivemos hoje uma partida mais ou menos com as mesmas características da partida anterior. Nós temos bons momentos, boas situações acontecendo, comportamentos sendo repetidos e, de repente, em algum

0: No momento da partida, a gente perde um pouco esse controle, porque nós perdemos a posse de bola. É um fator que tem chamado a atenção, nós temos que procurar uma correção, vamos tentar trabalhar. Foi apenas um bom resultado, nada além disso. Eu acho que passo a passo em busca aí de uma regularidade.
1: Tá aí Dorival Júnior falando sobre essa classificação para as oitavas de final da Copa Sul-Americana. Já chega chegando o Dori, né? Rebentando a boca do balão. É bom, dá crédito, isso é legal. É o Brasil, né, galera? Tem que torcer pro Brasil. Falar em torcer pro Brasil, teve outra equipe que entrou ontem em campo, não foi? Lá pela Copa Sul-Americana. Vocês sabem quem é? Quem? O Santos, o Peixe.
2: Agora quem tá bola é o Santos. Santos!
1: Sim, torcedor santista. É, o Santos derrotou o Deportivo Cuenca. E não foi um, nem dois, foi 3-0 lá na Vila Belmiro. E o confronto era decisivo, válido pela rodada de encerramento da fase de grupos da Copa Sul-Americana. A equipe santista entrou em campo sob forte pressão devido ao retrospecto recente negativo, né? Ninguém mais estava botando fé no Santos, mas assegurou a permanência no torneio continental com gols anotados por Gabigol, Miguelito e Gabriel Bontempo. A vitória levou o Santos aos 7 pontos conquistados, permitindo que o clube saltasse da lanterna para a segunda colocação do grupo D. É mole? Terminando assim a rodada. Aí, ó, é que uma combinação de resultados simplesmente caiu no colo do Santos, né? Com a vitória do Recoleta contra o San Lorenzo, a combinação de resultados garantiu ao time paulista a classificação para o play-off da competição internacional. Que é isso? Play-off. Onde enfrentará um dos clubes eliminados da Copa Libertadores. Logo depois da partida, o técnico Cuca falou sobre essa classificação, né? Se é que se pode dizer assim. Bom, tá seguindo em frente o Santos, tá na competição, isso que vale, não é?
3: Nessa parada a gente tem que equilibrar o elenco. Você vê que a gente passa muita dificuldade em ter que improvisar. E improviso nunca é bom. E às vezes a gente tem que improvisar ou improviso. Então é muito complicado. Nós pretendemos ter menos trabalho para fazer as trocas, tendo 2 jogadores por posição. A gente tem muitos jogadores numa posição e poucos, e dá um desequilíbrio em outra posição. A gente tem que encontrar esse equilíbrio. E nós temos nessa parada uma saída para Portugal. Vamos fazer 3-4 partidas lá e a gente volta numa intertemporada jogado. Já volta com o jogo para jogar com o Botafogo e daí com a Chapecoense e seguir em frente aí nas 2 competições que a gente tá, que é a Copa do Brasil e a Sul-Americana.
1: Tá aí o técnico Cuca, o técnico do Santos, falando sobre essa classificação para os playoffs da Copa Sul-Americana. É isso, gente. Uma boa tarde para todo mundo, bom almoço para quem ainda não almoçou e bom trabalho para quem tá trabalhando também. Continue curtindo a Rádio Difusora. Eu volto em um novo boletim de notícia.
4: Oh, beleza, vamos, pessoal, vamos andando, não pode parar não. 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
2: Meio-dia e 23. 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Meio-dia e 23.

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3: Meio-dia e 43.
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1: Ontem, durante a madrugada, o Corpo de Bombeiros de Lençóis Paulista registrou um incêndio em caçamba de lixo, ou os contentores da Prefeitura de Lençóis Paulista. Foi pelo bairro Núcleo Luizilo. Em conversa com a reportagem do programa Plantão de Polícia da Difusora, o sargento PM Jensen, da base dos bombeiros de Lençóis, falou mais sobre a ocorrência.
2: Boa tarde, Newton. Na madrugada, o Corpo de Bombeiros foi acionado por volta das 2h30 da manhã para atender um fogo em caçamba, onde não foi encontrado nem solicitante, nem ninguém que pudesse informar sobre as causas do incêndio. Portanto, a causa do incêndio é inconclusiva, não pode-se dizer que é um ato de vandalismo. Pode ter sido um acidente, claro, mas sim, o Corpo de Bombeiros foi acionado e, devido à ação rápida aí, conseguimos controlar o incêndio não se propagou, não passou para mais nada, não ofereceu risco a mais nenhum objeto ou residência que estava próximo. O local foi deixado em segurança e fica aí o pedido aí de cautela.

0: quanto a pontas de cigarro e outras cautelas aí, quanto a não causar incêndio, né, devido a condutas aí. Pode ser na rua, jogando uma bituca acesa dentro de uma caçamba, risco maior é da propagação desse incêndio para residências próximas, árvores, que pode causar então um mal muito maior. E o prejuízo financeiro que vai ter que ser reposta aí a caçamba lixo.
1: Uma boa tarde a todos. Continuem com a programação da Difusora. Eu volto logo mais em um novo boletim de notícia.
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1: Foi protocolado ontem na Câmara Municipal de Lençóis Paulista um requerimento interno de autoria da Comissão de Constituição, Justiça e Redação, solicitando do presidente da Câmara esclarecimentos complementares com relação ao projeto de lei número 44/2026, que dispõe sobre a instituição de gratificação para atuação no Núcleo de Justiça Restaurativa, Infância e Juventude, no âmbito da Política Pública de Justiça Restaurativa do município de Lençóis Paulista, conforme recomendado pela assessoria da mesa diretora. Segundo o texto, após análise da manifestação técnica apresentada pela assessoria da mesa diretora acerca do projeto de lei, entende-se necessário solicitar esclarecimentos complementares ao Poder Executivo Municipal sobre aspectos relacionados à aplicação da proposta. Nesse sentido, requer que seja expedido ofício ao chefe do Poder Executivo Municipal, ou seja, ao prefeito, com encaminhamento de cópia da manifestação técnica apresentada pela assessoria da mesa diretora, para que sejam prestados os esclarecimentos complementares apontados no referido parecer. Após o recebimento das informações, requer-se ainda a remessa dos autos à assessoria da mesa diretora para nova análise complementar. As informações solicitadas, segundo os membros da comissão, têm por finalidade subsidiar a análise da matéria, ressaltando que a principal baliza norteada da justiça restaurativa é a resolução dos conflitos a partir do desenvolvimento de um feixe de ações coordenadas que levem ao conhecimento amplo das causas estruturais, dos fatores relacionais, institucionais e sociais motivadores de uma lesão ou situação de risco envolvendo um adolescente como autor ou vítima, e o alcance de resultados voltados à responsabilização ativa, identificação de corresponsabilidade individual e coletiva e a reparação dos danos e do tecido social impactado, ou seja, tentar apaziguar um conflito. Mais informações logo mais às 16h com o plantão de polícia. Continuem com a programação da Difusora.
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Comandante da Guarda Civil Municipal de Lençóis sofre grave acidente durante atendimento de outra ocorrência de acidente. Após acompanhamento de uma equipe da Romo ao condutor de uma motocicleta, mulher é agredida por traficante em adega. Outra agressão é registrada no Jardim Planalto. E procurado da justiça é capturado por integrantes da Força Tática. Daqui a pouco.

Olá, hoje é quarta-feira, dia 27 de maio de 2026. Você confere agora no plantão de polícia. De ontem para hoje, das 9 ocorrências registradas pela Polícia Militar de Lençóis Paulista, 6 foram de acidentes de trânsito, inclusive 2 delas com integrantes da Guarda Civil Municipal de Lençóis Paulista, sendo um deles gravíssimo, tendo como vítima o comandante da GCM Lençóis, Guilherme Fugagnoli Abercone. Aliás, um acidente está praticamente ligado ao outro. Isso porque era por volta de 23 horas e 8 minutos de ontem, quando agentes com moto da GCM e a equipe Romo, que realizavam uma fiscalização de trânsito na Avenida Lázaro Brígido Dutra, ao avistarem um indivíduo conduzindo uma motocicleta de forma perigosa, notaram que o motoqueiro, ao passar por eles, escondeu a placa da moto com uma das mãos. A atitude fez com que os GCMs iniciassem um acompanhamento, sendo por diversas vezes dada a ordem de parada. Porém, o suspeito evadiu-se, seguindo pela Avenida Maracatins. Em seguida, ingressou na estrada que dá acesso ao Rio Claro, pela rodovia BEP Dalben, seguindo até a entrada do Boqueirão, onde adentrou pela direita na estrada de terra, fugindo. E devido estar escuro e ser estrada de terra com muitas irregularidades, o motoqueiro veio a perder o controle da moto, colidindo contra uma das motocicletas de um dos agentes da Romo, resultando na queda de ambos. O fujão foi identificado como sendo um auxiliar geral de 19 anos, morador do Jardim Caju, que pilotava uma moto Honda CG 160 Titan. Os dois necessitaram de atendimento médico. O indiciado com ferimento no joelho esquerdo, escoriações nas mãos e ombro esquerdo ralado. Já o guarda municipal apresentava escoriações pela perna e braço esquerdos, permanecendo os dois sob cuidados médicos na UPA. Posterior a esse acidente, já era por volta de 2h28 da madrugada de hoje, quarta-feira, quando o comandante da GCM Lençóis, que estava em sua residência, recebeu uma ligação comunicando sobre o acidente na zona rural. De imediato, como é de praxe, ao tomar conhecimento do ocorrido, o comandante, com veículo próprio, um Volkswagen Jetta, se deslocou até o local onde o GCM havia se acidentado para colher maiores dados. Contudo, ao término do trabalho, quando fazia o caminho de regresso de volta para a cidade, enquanto trafegava pela LEP 040, a rodovia BEP Dalben, em um trecho de pista escura, avistou uma curva à frente. Nesse momento, o comandante perdeu o controle da direção do seu automóvel, vindo a colidir frontalmente contra um poste de concreto de energia elétrica desativado. Com impacto, o carro capotou e parou com as rodas para cima, sobre a pista de rolamento, obstruindo parcialmente a rodovia. O comandante acrescenta que conseguiu sair do seu veículo capotado pelo vidro traseiro. Ele foi socorrido até a UPA local, porém não foi passado que tipo de lesões sofreu. Outro acidente com vítima também foi registrado em um ponto de cruzamento de vias existente na Vila Cruzeiro, onde dia desses, um ônibus circular, depois de ser fechado por um carro, colidiu contra um poste, destruindo parte da fachada de uma residência de esquina.

0: Isso mesmo, foi no cruzamento das ruas Pará com a Paraná, por volta de 13 horas e 50 minutos de ontem. E segundo a vítima, uma funcionária pública municipal de 58 anos, ela seguia pela rua Pará com uma moto Honda CG 160 Fan e ao chegar no cruzamento com a rua Paraná, a condutora de um veículo GM Prisma Joy, uma mulher de 54 anos, deu seta como se fosse acessar a via em que ela estava e ao avançar, os dois veículos se chocaram. A motociclista foi socorrida até a UPA com uma grave lesão no pé direito, apresentando fratura exposta, além de outras possíveis lesões que necessitariam de uma avaliação médica. De ontem para hoje também foram registradas pela PM de Lençóis duas ocorrências de agressão. A primeira foi por volta de 20 horas e 25 minutos de ontem, onde, segundo a vítima, uma mulher de 36 anos, ao se dirigir até a casa do ex-marido no Jardim Planalto, com o objetivo de retirar as vestimentas da sua filha para que a menor fosse para a escola. Antes de ir até lá, ela tentou contato telefônico, ocasião em que foi ameaçada pela atual companheira do ex-marido. Inclusive, lá chegando, a outra, uma mulher de 33 anos, recusou-se a entregar as roupas da menina, forçando a vítima a procurar a casa da avó paterna. Contudo, enquanto era atendida pela avó da criança, o ex-marido chegou de carro com a atual companheira, que partiu para cima da vítima, a agredindo com socos, tapas e chutes. As agressões só pararam por causa da interferência de familiares do ex-companheiro. Após o entrevero, a vítima buscou por ajuda na casa de uma amiga no bairro da Secap, sendo socorrida até o posto de saúde, onde por lá, devido a uma crise de ansiedade, acabou desmaiando, sendo conduzida até a UPA, onde permaneceu em observação. Já o segundo caso de agressão foi no Jardim Itapuã, hoje, por volta de 2h24 da madrugada, e teve como vítima uma mulher de 33 anos, moradora do bairro João Pacola. Segundo ela própria, a mesma estava em uma adega na rua Francisco Marins, com o nome bem sugestivo, Adega Quinóia, quando por lá apareceu um traficante, vulgo Neguinho, que a empurrou e ao desequilibrar-se, bateu com a cabeça se ferindo. Uma equipe do resgate integrado a conduziu até a UPA para cuidar dos médicos. O tal traficante não foi localizado. Ontem, por volta de 19 horas, pela Vila João Pacola, um cabeleireiro de 23 anos acabou detido por policiais militares da Força Tática, pois estava sendo procurado pela Justiça. E para obtermos mais informações sobre essa captura, nossa reportagem falou com o comandante da 5ª Companhia, Capitão PM Elcio Alves Torres.
1: Comandante, bom dia, boa tarde.
2: Boa tarde, Nilton. Boa tarde a todos os ouvintes da Rádio Difusora. Ontem, dia 26 de maio, era por volta das 19h, Nilton, ali na rua Argemiro Pacola, no Jardim João Pacola. A equipe de Força Tática, durante o patrulhamento, avistou um indivíduo, já conhecido dos meios policiais, realizou abordagem com ele, nada encontrado de ilícito. Mas a equipe já tinha conhecimento que ele estava foragido da justiça. Além disso, foi feita consulta novamente nos bancos de dados da Polícia Militar, no sistema Prodesp, e foi verificado que realmente ele tinha um mandado de prisão a cumprir, um mandado vigente. Ele foi conduzido até a delegacia em Bauru, passou por exame de corpo de delito no IML, o delegado ratificou a prisão dele e ele ficou preso. Então, a data de hoje, ele passa por audiência de custódia e muito provavelmente vai cumprir aí uma pena que estava devendo.
1: Comandante Sorvê, durante o patrulhamento, uma abordagem de uma pessoa suspeita, acaba se descobrindo que era um procurado da justiça, né? Então, o próprio criminoso ou a pessoa que vai ser abordada acaba dando aí alguma pista, né, de que está com algo errado?
2: No patrulhamento, Nilson, nós chamamos isso de atitude suspeita. O indivíduo, ele tem conhecimento que está foragido, ele ao avistar a viatura, ele demonstra um certo nervosismo, né? O que seria? Ele vê a viatura, ele anda pro lado contrário, ou corre, ou tenta uma ação dissimulada aí de se esconder. Mas assim, as equipes de Força Tática aqui de Lençóis Paulista já saem no patrulhamento com o conhecimento dos mandados de prisão em aberto na cidade. Então tem o conhecimento de quem são os foragidos, as residências onde eles moram. Então o patrulhamento passa a ser em torno da residência, bares próximos. Então o patrulhamento é direcionado nada. A força tática, ela não faz o patrulhamento

0: atua, como a gente pode dizer. Ela tem um patrulhamento direcionado em locais aí onde frequentam, né, pessoas usuárias de drogas, que ali próximo também pode ter alguns pontos de tráfico.
1: Lugares suspeitos.
0: E principalmente pessoas foragidas, né? O objetivo aí é retirar essas pessoas do convívio da sociedade, porque elas estão devendo para a sociedade, elas têm que cumprir um tempo na prisão.
1: E quem souber também pode fazer denúncia, né, comandante?
0: Com certeza, Nilton. Telefone via 90, pode fazer uma denúncia anônima, não precisa se identificar, é só passar o que está acontecendo. Se tem conhecimento de algum ponto de tráfico também, pode ligar o 90, não se identificar. E de pessoas foragidas também, qualquer tipo de ilícito, atitudes suspeitas, fazer o contato via 90, passar a descrição dos fatos, o que está acontecendo, o que é suspeito, que uma equipe da Polícia Militar irá até o local e fazer a averiguação.
2: E essas foram as informações de hoje do Plantão de Polícia.

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1: Na seção gastos com dinheiro público, a Prefeitura de Lençóis Paulista, dando continuidade ao seu rol de terceirizações, abriu um pregão eletrônico para a contratação de uma empresa para execução de serviços de limpeza nas creches. Para isso, pretende gastar R$ 2.889.600. Olhando bem assim, até parece pouco, perto daquilo que foi gasto com shows de graça na Facilpa. Pelo descritivo apresentado pelo prefeito, o contrato será de um ano, sendo necessário no mínimo 38 funcionários para dar conta do trabalho, com média salarial individual por colaborador, presta atenção, girando entre R$ 5.890 e R$ 6.940 para cada auxiliar de limpeza. É, o senhor e a senhora ouviram bem, salário girando entre R$ 5.890 e R$ 6.940 para uma auxiliar de limpeza. Tem muito formado em faculdade que nem chega a esse salário, não é verdade? Como justificativa, a prefeitura diz que o objetivo é assegurar a limpeza, higienização e conservação integral dos espaços das unidades escolares, incluindo salas de aula, refeitórios, áreas de recreação, banheiros e demais ambientes. Só pode, né, gente? E essa é boa, ó. Ressalta-se que a presente contratação integra um planejamento estratégico de melhoria da gestão dos contratos administrativos, com foco na unificação dos serviços de limpeza de todas as creches municipais, promovendo padronização de procedimentos, ganho de escala, maior eficiência operacional e fortalecimento dos mecanismos de controle e fiscalização. Será que um servidor público municipal concursado, contratado pela prefeitura, não desempenha tudo isso que está aqui na justificativa da prefeitura? E novamente a pergunta que não quer calar: quando irão também terceirizar o prefeito e os vereadores? Hein? Pra quando é o pregão eletrônico, hã? Um bom fim de tarde a todos. Continuem com a programação da Difusora.
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Comandante da Guarda Civil Municipal de Lençóis sofre grave acidente durante atendimento de outra ocorrência de acidente. Após acompanhamento de uma equipe da Romo ao condutor de uma motocicleta, mulher é agredida por traficante em adega. Outra agressão é registrada no Jardim Planalto. E procurado da justiça é capturado por integrantes da Força Tática. Daqui a pouco.

Olá, hoje é quarta-feira, dia 27 de maio de 2026. Você confere agora no plantão de polícia. De ontem para hoje, das 9 ocorrências registradas pela Polícia Militar de Lençóis Paulista, 6 foram de acidentes de trânsito, inclusive 2 delas com integrantes da Guarda Civil Municipal.

0: municipal de Lençóis Paulista, sendo um deles gravíssimo, tendo como vítima o comandante da GCM Lençóis, Guilherme Fugagnoli Abercone. Aliás, um acidente está praticamente ligado ao outro. Isso porque era por volta de 23 horas e 8 minutos de ontem, quando agentes com moto da GCM e a equipe Romo, que realizavam uma fiscalização de trânsito na Avenida Lázaro Brígido Dutra, ao avistarem um indivíduo conduzindo uma motocicleta de forma perigosa, notaram que o motoqueiro, ao passar por eles, escondeu a placa da moto com uma das mãos. A atitude fez com que os GCMs iniciassem um acompanhamento, sendo por diversas vezes dada a ordem de parada. Porém, o suspeito evadiu-se, seguindo pela Avenida Maracatins. Em seguida, ingressou na estrada que dá acesso ao Rio Claro, pela rodovia Bep Dalben, seguindo até a entrada do Boqueirão, onde adentrou pela direita na estrada de terra, fugindo. E devido estar escuro e ser estrada de terra com muitas irregularidades, o motoqueiro veio a perder o controle da moto, colidindo contra uma das motocicletas de um dos agentes da Romo, resultando na queda de ambos. O fujão foi identificado como sendo um auxiliar geral de 19 anos, morador do Jardim Caju, que pilotava uma moto Honda CG 160 Titan. Os dois necessitaram de atendimento médico. O indiciado, com ferimento no joelho esquerdo, escoriações nas mãos e ombro esquerdo ralado. Já o guarda municipal apresentava escoriações pela perna e braço esquerdos, permanecendo os dois sob cuidados médicos na UPA. Posterior a esse acidente, já era por volta de 2h28 da madrugada de hoje, quarta-feira, quando o comandante da GCM Lençóis, que estava em sua residência, recebeu uma ligação comunicando sobre o acidente na zona rural. De imediato, como é de praxe, ao tomar conhecimento do ocorrido, o comandante, com veículo próprio, um Volkswagen Jetta, se deslocou até o local onde o GCM havia se acidentado para colher maiores dados. Contudo, ao término do trabalho, quando fazia o caminho de regresso de volta para a cidade, enquanto trafegava pela LEP 040, a rodovia Bep Dalben, em um trecho de pista escura, avistou uma curva à frente. Nesse momento, o comandante perdeu o controle da direção do seu automóvel, vindo a colidir frontalmente contra um poste de concreto de energia elétrica desativado. Com impacto, o carro capotou e parou com as rodas para cima, sobre a pista de rolamento, obstruindo parcialmente a rodovia. O comandante acrescenta que conseguiu sair do seu veículo capotado pelo vidro traseiro. Ele foi socorrido até a UPA local, porém não foi passado que tipo de lesões sofreu. Outro acidente com vítima também foi registrado em um ponto de cruzamento de vias existente na Vila Cruzeiro, onde dia desses, um ônibus circular, depois de ser fechado por um carro, colidiu contra um poste, destruindo parte da fachada de uma residência de esquina. Isso mesmo, foi no cruzamento das ruas Pará com a Paraná, por volta de 13 horas e 50 minutos de ontem. E segundo a vítima, uma funcionária pública municipal de 58 anos, ela seguia pela rua Pará com uma moto Honda CG 160 Fan e, ao chegar no cruzamento com a rua Paraná, a condutora de um veículo GM Prisma Joy, uma mulher de 54 anos, deu seta como se fosse acessar a via em que ela estava e, ao avançar, os dois veículos se chocaram. A motociclista foi socorrida até a UPA com uma grave lesão no pé direito, apresentando fratura exposta, além de outras possíveis lesões que necessitariam de uma avaliação médica. De ontem para hoje também foram registradas pela PM de Lençóis duas ocorrências de agressão. A primeira foi por volta de 20 horas e 25 minutos de ontem, onde, segundo a vítima, uma mulher de 36 anos, ao se dirigir até a casa do ex-marido no Jardim Planalto, com o objetivo de retirar as vestimentas da sua filha para que a menor fosse para a escola. Antes de ir até lá, ela tentou contato telefônico, ocasião em que foi ameaçada pela atual companheira do ex-marido, inclusive Lá chegando, a outra, uma mulher de 33 anos, recusou-se a entregar as roupas da menina, forçando a vítima a procurar a casa da avó paterna. Contudo, enquanto era atendida pela avó da criança, o ex-marido chegou de carro com a atual companheira, que partiu para cima da vítima, a agredindo com socos, tapas e chutes. As agressões só pararam por causa da interferência de familiares do ex-companheiro. Após o entrevero, a vítima buscou por ajuda na casa de uma amiga no bairro da Secap, sendo socorrida até o posto de saúde, onde por lá, devido a uma crise de ansiedade, acabou desmaiando, sendo conduzida até a UPA, onde permaneceu em observação. Já o segundo caso de agressão foi no Jardim Itapuã, hoje por volta de 2h24 da madrugada, e teve como vítima uma mulher de 33 anos, moradora do bairro João Pacola. Segundo ela própria, a mesma estava em uma adega na rua Francisco Marins, com o nome bem sugestivo, Adega Quinóia, quando por lá apareceu um traficante, vulgo Neguinho, que a empurrou e, ao desequilibrar-se, bateu com a cabeça, se ferindo. Uma equipe do resgate integrado a conduziu até a UPA para cuidar dos médicos. O tal traficante não foi localizado. Ontem, por volta de 19 horas, pela Vila João Pacola, um cabeleireiro de 23 anos acabou detido por policiais militares da Força Tática, pois estava sendo procurado pela Justiça. E para obtermos mais informações sobre essa captura, nossa reportagem falou com o comandante da 5ª Companhia, Capitão PM Elcio Alves Torres.
1: Comandante, bom dia, boa tarde.
2: Boa tarde, Nilton. Boa tarde a todos os ouvintes da Rádio Difusora. Ontem, dia 26 de maio, era por volta das 7 da noite, Nilton, ali na rua Argemiro Pacola, no Jardim João Pacola. A equipe de Força Tática, durante o patrulhamento, avistou um indivíduo, já conhecido dos meios policiais, realizou a abordagem, com ele nada encontrado de ilícito. Mas a equipe já tinha conhecimento que ele estava foragido da justiça. Além disso, foi feita consulta novamente nos bancos de dados da Polícia Militar, no sistema Prodesp, e foi verificado que realmente ele tinha um mandado de prisão a cumprir, um mandado vigente. Ele foi conduzido até a delegacia em Bauru, passou por exame de corpo de delito no IML, o delegado ratificou a prisão dele e ele ficou preso. Então, a data de hoje, ele passa por audiência de custódia e muito provavelmente vai cumprir aí uma pena que estava devendo.
1: Comandante, o senhor vê, durante o patrulhamento, uma abordagem de uma pessoa suspeita, acaba se descobrindo que era um procurado da justiça, né? Então, o próprio criminoso ou a pessoa que vai ser abordada acaba dando aí alguma pista, né, de que tá com algo errado?
2: No patrulhamento, Nilson, nós chamamos isso de atitude suspeita. O indivíduo, ele tem conhecimento que está foragido, ele, ao avistar a viatura, ele demonstra um certo nervosismo, né? O que seria? Ele vê a viatura, ele anda pro lado contrário, ou corre, ou tenta uma ação dissimulada aí de se esconder. Mas assim, as equipes de Força Tática aqui de Lençóis Paulista já saem no patrulhamento com o conhecimento dos mandados de prisão em aberto na cidade. Então tem o conhecimento de quem são os foragidos, as residências onde eles moram. Então o patrulhamento passa a ser em torno da residência, bares próximos. Então o patrulhamento é direcionado. A Força Tática, ela não faz o patrulhamento à toa, como a gente pode dizer. Ela tem um patrulhamento direcionado em locais aí onde frequentam, né, pessoas usuárias de drogas, que ali próximo também pode ter alguns pontos de tráfico.
1: Lugares suspeitos.
2: E principalmente pessoas foragidas, né? O objetivo aí é retirar essas pessoas do convívio da sociedade, porque elas estão devendo para a sociedade, elas têm que cumprir um tempo na prisão.
1: E quem souber também pode fazer denúncia, né, comandante?
2: Com certeza, Nilton. Telefone via 90, pode fazer uma denúncia anônima, não precisa se identificar, é só passar o que está acontecendo. Se tem conhecimento de algum ponto de tráfico também, pode ligar o 90, não se identificar. E de pessoas foragidas também, qualquer tipo de ilícito, atitudes suspeitas, fazer o contato via 90, passar a descrição dos fatos, o que está acontecendo, o que é suspeito, que uma equipe da Polícia Militar irá até o local e fazer a averiguação.
0: E essas foram as informações de hoje do Plantão de Polícia.

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0: Meu ilustre rei do gado, por ser rico e afamado, não me trate com desdém. 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